0: James Blunt, Tastes Like Summer. Would have been better releasing that in June, but it's an excellent song.
1: Yeah, he's really, left really nice. A wee bit late. Yeah, that's what I'm saying, James. Yeah.
0: Can't wait for his Christmas song in February. That'd be a better. Right, it's just after 4:30. You've literally just heard me turning the levers there to get this next song lined up.
1: We need some WD-40 in here, Douglas.
0: Do you know what we need? Because it's Friday.
1: What?
0: We need Scatman John. Yes, we're doing it. And yes, you're going to love
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0: it.
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